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1: 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Sendo Deus de carne, estava falando madrugada e estava indo para o dia. 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Esconde-nos atrás de cruz. 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Não sei se você acorda Lucas 10, diz de mano de Jesus, mas está em 72 ou 70, com essa semana vai predicar. Então, você vai ver mais bem nisso aqui não. Então, você vai ver assim, não sei se oração, mas era Juan, estava a ser seu discípulo para a sua oração. Mas não está assim, no comentário bíblico, quando você vê que Juan estava a ser na sua oração, mas de uma maneira que Juan estava a papel com outro. 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Promessas que dizem, agora você vai fazer a sua oração, nós tata que está no cielo, nós tata. 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Então, é tata que nós temos aqui, não tem qualquer tata, não tem tata terrenal, mas é tata que está no cielo, que está mira, cada coisa que está passando do tipo. E tata aqui, meu irmão, não sei se você viu 24:7, mas é Deus aqui, é tata aqui, que Jesus estava a comunicar com ele diariamente, e tinha atenção para mim, que eu também. Não importa se botar um muchacho chiquito ou em merdia, não importa se botar um grande, mas é tem atenção para tudo o que está rondo do tipo, é tata aqui, tem para mim. 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
nós temos o privilégio de por ler a Bíblia. 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

0: 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Tem uma relação com Deus de forma que o Senhor vai instruir para fazer o que é a sua vontade. Amém. Então, ele vai fazer coisas que está contra a vontade de Deus, querendo que está aceita a vontade de Deus. 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Jesus disse, ele vai para mim, Satanás. Ela quer estar sendo a vontade de Deus. Viu, irmão? Essa é a nossa fé. Essa é a desejo personal. Bem, o diabo está assim é bom, que o diabo logra de bruxar a diferença entre fé e desejo personal. Há um dia, a gente está pedindo ao Senhor para diferentes coisas. Por exemplo, um trabalho. 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Está virando um obstáculo entre eco e Deus. 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Coisa que nós temos que ter uma conta com ele, Romana. 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Um momento de reflexo. Que é a vontade de Deus. Aceita bonita, aceita assim, Senhor, contento. 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Está viva para meio de fé em Deus. 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Outra palavra, egoísmo. 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E aunque temblando, ele ganha seu caminho da dor de todo obstáculo. Avança vai dentro de esse segundo velo e ele não recebe e bendição não deseja. E fé morto, lo não está de nada bom para nós. Nós, mestre, temos um fé vivo. E agora é, nós lo temos uma experiência vivo. Querido Romana, não está nada estranho que Jesus a trata com ele. Bartimeo aqui. Você sabe como? Lá-me contar. Tem uma diferença entre, vamos poner, um propósito correto para pedir ao Senhor e um desejo de estornar para pedir ao Senhor. Evidentemente, nós estamos mirando Bartimeo aqui a pedir com o propósito correto. De como? Você mira um ponto sumamente importante. Tem seu grito de mudança e está batendo perseverança. Fé sem perseverança está desejo não personal. Egoísmo, vou pôr a minha lei. Porque para Deus, assim, agora aqui, pessoal, posso... você quer desejo, mas tem. Não está fé, coitada, egoísmo. Ora, fé vai acompanhar com perseverança e não vou mirar sempre, Senhor, sua mão está guardando mover. E mesmo com a dengue situação aqui, Jesus apara e Jesus avisa e vamos vir. Mas não é mesmo, vamos ver o que é. Uma ilustração de fé, de perseverança, mas uma ilustração muito interessante. 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
0: 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No momento que Jesus apara para ajudar a gente aqui, a gente não começa a pensar sobre o bem-estar. A gente não começa a pensar sobre o que é.

0: 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Tem três elementos, irmão, sumamente importantes para nós passar para aí, Luiz. Tem três elementos sumamente importantes hora de tratar. É graça de Deus. Ora, você trata com a misericórdia de Deus. 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

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Dos crônicas, capítulo 20, Josafat, rei de Israel, está derrotado Moab e Amon. Deus faz uma promessa ao seu povo de donar uma terra primitiva. Deus se permitiu seu povo de sair fora de Egipto, é lugar de esclavitude, é lugar de maleza, é lugar de opressão, é lugar de abuso, é lugar de injustiça, para ir bem numa terra primitiva. 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

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É um prazer para estar na igreja de Zwolle. 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

0: 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Tá para nós realizar que tá importante, humano, ter uma relação com Deus de forma que o Senhor vai instruir para fazer o que é a sua vontade. Então, ele vai fazer coisas que está contra a vontade de Deus, querendo que está aceita a vontade de Deus. 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Jesus disse, ele vai para mim, Satanás. 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Viu, irmão? Essa é a nossa fé. Essa é a desejo personal. Bem, o diabo está assim é bom, que o diabo logra de bruxar a diferença entre fé e desejo não personal. Há um dia que a gente está pedindo ao Senhor para diferentes coisas. Por exemplo, um trabalho. 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Para ora, Senhor, bendicione. 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Um momento de reflexo. Que é a vontade de Deus. Aceita bonita, aceita assim, Senhor, contento. 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Está passando para Deus seu mandamento, está passando para Deus sua vontade diariamente. Está viva para meio de fé em Deus. E não está viva para meio de desejo personal que está brua. Com outra palavra, egoísmo. 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Lagar nós tem um tipo de fé que está tendo firme no princípio de Deus e que nunca lo laga vai. 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E fé morto, não está de nada bom para nós. Nós, mestre, temos um fé vivo. E agora é, nós temos uma experiência vivo. Querido irmão, não está nada estranho que Jesus a trata com ele. Bartimeo aqui. Você sabe como? Deixa eu contar. Tem uma diferença entre vamos pôr um propósito correto para pedir ao Senhor e um desejo de estornar para pedir ao Senhor. Evidentemente, nós estamos mirando Bartimeo aqui a pedir com o propósito correto. De como? Você mira um ponto sumamente importante. Denso grito de mudança está batendo perseverança. Fé sem perseverança está desejo não personal. Egoísmo, você pode me ler. Porque para Deus, as coisas, agora que passou, ah, você quer desejo, você está. 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E mesmo com essa situação aqui, Jesus apara e Jesus avisa e vamos vir. Mas não é mesmo, vamos ser aqui. Uma ilustração de fé, de perseverança, mas é uma ilustração muito interessante. Você acorda, a Romana acorda que no passado, ora Deus acaba o mundo com o dilúvio. 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
1: 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Meu irmão, para construir um novo de nossa igreja. 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